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Quero-vos apresentar os cúmplices que esta noite tiveram aqui nesta sala. São muitos. Quero começar pelos técnicos de palco que andam correndo de um lado para o outro. São fundamentais para o nosso bem-estar e para o vosso bem-estar também. Paulo Ricardo, François, o Alberto e o Nuno Preto. No som de palco, o nosso som de palco, o nosso imprescindível Jorge Grilo. No som da sala, Fernando Abrantes. E nas luzes, uma equipa de luz, Pedro Rua e Pedro Leston. Aqui em cima, a bateria, Pedro Abrantes. Nas percussões, o João Nuno Represas.

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1: Nanuto. Nas guitarras, Luís Fernando. E esta participação fantástica de Cuba, Osmani Sánchez nas percussões. E no piano acústico, direção musical e mais uma quantidade de coisas. Meu queridíssimo amigo e compadre, Miguel Núñez. E na plateia, vocês, todos, que eu amo.

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Viola baixo, Donovan Betancourt. Na bateria, Fernando Tavares. Os teclados, piano, Rui Almeida. Nas guitarras, Sérgio Mendes. E à nossa frente, o Norte.

Se vocês puxarem por mim assim, talvez não estejamos aqui outra vez mais 25 anos. Obrigado por esta noite. Que as vossas famílias sejam muito felizes. Até sempre, Porto. Até sempre, Norte.

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2: O Brasil vai a votos este domingo. Mais de 158 milhões de brasileiros são chamados às urnas para escolher o próximo presidente do país, mas também governadores, senadores e deputados federais, estaduais e distritais. Na corrida presidencial, as últimas sondagens indicam que a eleição não ficará resolvida à primeira volta. Lula da Silva e Flávio Bolsonaro têm surgido taco a taco nos estudos de opinião, com ligeira vantagem para o atual presidente, mas todas as sondagens apontam para a necessidade de uma segunda volta. O voto é obrigatório para quem tem entre 18 e 70 anos e não só para quem vive no Brasil, também para os brasileiros que vivem por cá. Em Portugal estão recenseados mais de 134 mil brasileiros. As mesas de voto abrem a esta hora em três cidades, Lisboa, Porto e Faro, e encerram às 5 da tarde, mas os brasileiros que vivem no nosso país apenas podem eleger o presidente e o vice-presidente da República. A dependência de álcool quase quadruplicou em Portugal nos últimos 10 anos. Já a prevalência do consumo de drogas mantém-se, mas os consumos que existem são cada vez mais graves. São dados do último estudo do Instituto para os Comportamentos Aditivos e as Dependências, de que fala hoje, em entrevista à agência Lusa, a presidente do ICAD. Sobre o vício do jogo, Joana Teixeira adianta que nos primeiros 3 meses de funcionamento da Unidade de Intervenção no Jogo de Lisboa foram recebidos 50 utentes para tratamento. A presidente do ICAD refere ainda que o número de utentes a procurar tratamento devido a esta perturbação aumentou 118% entre 2023 e 2025. Em 2023 eram 358 os utentes, no ano passado 782. Se António José Seguro não pedir a fiscalização da reforma do Tribunal de Contas, a presidente do Tribunal, Filipa Urbano Calvão, admite não aplicar as normas que considera inconstitucionais e recorrer aos juízes do Palácio Raton. Hipótese avançada por Filipa Urbano Calvão em entrevista ao programa Conversa Capital da Antena 1 e do Jornal de Negócios.
3: No limite, se não houver quem pretenda, digamos assim, acompanhar o pensamento do Tribunal e levar eventualmente a questão ao Tribunal Constitucional, o próprio Tribunal pode fazer chegar essa questão ao Tribunal Constitucional em sede de fiscalização concreta, ou seja, vai desaplicando normas que entenda que sejam inconstitucionais e com a devida fundamentação, e isso poderá acontecer.
2: Ideia deixada pela Presidente do Tribunal de Contas no programa Conversa Capital da Antena 1 e do Jornal de Negócios, que vai para o ar este domingo, depois das notícias da 1 da tarde. Portugal enfrenta hoje a Noruega no Estádio do Dragão. Na antevisão da partida, ontem ao final do dia, Jorge Jesus foi questionado sobre a hipótese de Cristiano Ronaldo regressar à seleção. O técnico não se alongou, reconheceu apenas que Ronaldo é um símbolo importante da seleção e do país, remetendo outras respostas sobre o desentendimento da última semana para depois da partida desta noite. Já Bruno Fernandes, que ocupou o lugar de capitão frente à Dinamarca, pediu mais união e menos divisão no país, frisando também que o trajeto de Ronaldo na seleção não pode acabar assim. Os 24 convocados estão todos aptos para ir a jogo mais logo frente à Noruega e adivinham-se ligeiras alterações na equipa inicial, tendo em conta as palavras de Jesus ontem em conferência de imprensa. O Portugal-Noruega é às 7h45 da tarde e terá relato aqui na Antena 1.
4: Síntese de notícias às 8 com João Vasco. 8h03. Eucaristia Dominical já a seguir.
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sou a sua amiga, para si, amigo ouvinte, que nos acompanha na transmissão da Eucaristia através da Antena 1. A liturgia do 27º Domingo do Tempo Comum utiliza a imagem da Vinha de Deus para falar desse povo que aceita o desafio de amor de Deus e que se coloca ao seu serviço. Desse povo, Deus pede frutos de amor, de paz, de justiça, de bondade e de misericórdia. Preparemos-nos para a Eucaristia que vamos agora celebrar. Estamos na Igreja de São João de Durito, em Lisboa, presido Padre João Valente, para que desta comunidade, que nos acolhe e com quem vamos celebrar agora.

Em nome do Pai, do Filho e do Espírito Santo, a graça de Nosso Senhor Jesus Cristo, o amor do Pai e a comunhão do Espírito Santo estejam convosco. Só vós sois o Senhor, só vós o Altíssimo. Irmãos, que esta Eucaristia seja, na verdade, expressão deste louvor àquele que não desiste de nós. Aquele que quer cuidar de nós, para que a nossa vida dê fruto e fruto em abundância. E sabemos que este fruto é essencialmente esta capacidade de nos amarmos uns aos outros. E sem dúvida hoje também é incontornável, se não fosse de mim, celebraríamos a memória de São Francisco de Assis. Este modelo, este exemplo, este testemunho, esta paixão também, viver ao jeito de Cristo. Celebramos os 800 anos da sua morte, mas na verdade são 800 anos em que ele é uma referência para todos os discípulos de Jesus. Irmãos, para celebrarmos dignamente os santos mistérios, reconheçamos que somos pecadores. Confessemos os nossos pecados. Confesso a Deus Todo-Poderoso e a vós, irmãos, pequei muitas vezes pensamentos, palavras, atos e omissões. Minha tão grande culpa. E peço à Virgem Maria, aos anjos e santos e a vós, irmãos, rogueis por mim a Deus, Nosso Senhor. Deus Todo-Poderoso tenha compaixão de nós, perdoe os nossos pecados e nos conduza à vida eterna.

Senhor Deus, Rei dos Céus, Deus Pai Todo-Poderoso, nós vos louvamos, nós vos bendizemos, nós vos adoramos, nós vos glorificamos, nós vos damos graças por vossa imensa glória. Senhor Jesus Cristo, Filho Unigénito, Senhor Deus, Cordeiro Deus, Filho Deus Pai, vós que tirais o pecado do mundo, tende piedade de nós. Vós que tirais o pecado do mundo, acolhei a nossa súplica. Vós que estáis à direita do Pai, tende piedade de nós. Só vós sois o Santo, só vós o Senhor, só vós o Altíssimo Jesus Cristo, com o Espírito Santo, na glória de Deus Pai. Amém.

0: Oremos. Deus Todo-Poderoso e Eterno, que na abundância do vosso amor cumulais de bens os que vos imploram, muito além dos seus méritos e desejos, pela vossa misericórdia, libertai a nossa consciência de toda a inquietação e dai-nos o que nem sequer ousamos pedir. Por nosso Senhor Jesus Cristo, vosso Filho, que é Deus, e convosco vive e reina na unidade do Espírito Santo, por todos os séculos dos séculos.
1: Amém. A frustração de um grande amor, ou um amor não correspondido. A palavra de Deus deste domingo evoca duas possibilidades relativamente à proposta de aliança do Senhor: a recusa estéril ou a aceitação fecunda, vocação ao compromisso e crescer em corresponsabilidade. O vinhateiro adora a sua vinha e tudo faz para que esta dê bons frutos. Essa é a atitude do Senhor para com o povo eleito, para conosco. Mas nem tudo só Ele faz. Confia o cuidado da vinha aos seus servos e espera deles que sejam trabalhadores, corresponsáveis, honestos e justos. Deus confia plenamente em nós, seus lavradores. Nossa fidelidade permitirá colher com alegria os frutos da sua vinha.
2: Leitura do livro de Isaías.
3: Vou cantar em nome do meu amigo um cântico de amor à sua vinha. O meu amigo possuía uma vinha numa fértil colina, lavrou e a limpou das pedras, plantou-a de cepas escolhidas, no meio dela ergueu uma torre e escavou um lagar. Esperava que viesse dar uvas, mas ela só produziu agraços. E agora, habitantes de Jerusalém, e vós, homens de Judá, sedes juízes entre mim e a minha vinha. Que mais podias fazer à minha vinha que não tivesses feito? E quando eu esperava que viesse dar uvas, apenas produziu agraços. Agora vos direi o que vou fazer à minha vinha. Vou tirar-lhe a vedação e será devastada. Vou demolir-lhe o muro e será espezinhada. Farei dela um terreno deserto. Não voltará a ser podada nem cavada. E nela crescerão silvas e espinheiros. E hei de mandar as nuvens, que sobre ela não deixe cair chuva. A vinha do Senhor do Universo é a casa de Israel, e os homens de Judá são a plantação escolhida. Ele esperava retidão e só há sangue derramado. Esperava justiça e só há gritos de horror.

0: epístola do apóstolo São Paulo aos Filipenses.
1: Irmãos, não vos inquieteis com coisa alguma, mas em todas as circunstâncias apresentai os vossos pedidos diante de Deus com orações, súplicas e ações de graças. E a paz de Deus, que está acima de toda a inteligência, guardará os vossos corações e os vossos pensamentos em Cristo Jesus. Quanto ao resto, irmãos, tudo o que é verdadeiro e nobre, tudo o que é justo e puro, tudo o que é amável e de boa reputação, tudo o que é virtude e digno de louvor, é o que deveis ter no pensamento. O que aprendestes, recebestes e vistes em mim, é o que deveis praticar, e o Deus da paz estará convosco.

Naquele tempo disse Jesus aos príncipes, sacerdotes e aos anciãos do povo: ouvi outra parábola. Havia um proprietário que plantou uma vinha, cercou-a com uma sebe, cavou nela um lagar e levantou uma torre. Depois arrendou-a a uns vinhateiros e partiu para longe. Quando chegou a época das colheitas, mandou os seus servos aos vinhateiros para receber os frutos. Os vinhateiros, porém, lançando mãos dos servos, espancaram um, mataram o outro e a outro apedrejaram. Tornou ele a mandar outros servos, a maior número que os primeiros. E eles trataram-nos do mesmo modo. Por fim, mandou-lhes o seu próprio filho, dizendo: respeitarão meu filho. Mas os vinhateiros, ao verem o filho, disseram entre si: este é o herdeiro, matemo-o e ficaremos com a sua herança. E agarrando-o, lançaram-no fora da vinha e mataram-no. Quando vier o dono da vinha, que fará aqueles vinhateiros? Eles responderam: mandará matar sem piedade esses malvados e arrendará a vinha a outros vinhateiros, que lhe entreguem os frutos a seu tempo. Disse-lhe Jesus: nunca lestes na Escritura: a pedra que os construtores rejeitaram tornou-se a pedra angular? Tudo isto veio do Senhor e é admirável aos nossos olhos. Por isso vos digo: ser-vos-á tirado o reino de Deus e dado a um povo que produza os seus frutos. Quem cair sobre esta pedra ficará despedaçado, e aquele sobre quem ela cair será esmagado.

pedra que os construtores rejeitaram tornou-se pedra angular, diz-nos hoje o Evangelho. Acolhemos agora a homilia do Padre João Valente, que preside a esta Eucaristia.

E uma vez mais, esta imagem da vinha. E sabemos que ela simboliza, antes de mais, a imagem deste povo de Deus, povo do Senhor, Israel, povo eleito. Mas que carrega em si esta certeza deste cuidado, desta predileção de Deus em querer, na verdade, cuidar do seu povo, expressando-lhe sempre essa ternura, esse amor, esta dádiva constante. Imagem que o profeta Isaías nos apresenta hoje na primeira leitura, e de certo modo é preâmbulo para escutarmos o Evangelho de Jesus. E no Evangelho, estou certo, todos nós reconhecemos nesta parábola, esta releitura da história da aliança e da amizade entre Deus e o seu povo. Pois aqueles que vão em nome do Senhor, a imagem desses profetas que ao longo dessa história foram não só alimentando esta amizade, esta pertença, mas acima de tudo também fazendo esse apelo à conversão, à renovação, a procurar que a vida seja ela também expressão desta comunhão, desta amizade com Deus. E sabemos como muitos desses profetas não foram bem recebidos e acolhidos. Porque também, a pouco e pouco, foi crescendo nestes trabalhadores da vinha, nestes vinhateiros, a quem a vinha tinha sido arrendada, esse desejo de tomar posse daquilo que não lhes pertencia. E esta é uma tentação bem mais presente na nossa vida que nós muitas vezes temos consciência. Queremos, na verdade, tomar posse daquilo que não nos pertence. Queremos ser senhores, donos, proprietários. Quando somos apenas trabalhadores, foi quem foi confiado uma missão, uma tarefa. Sem dúvida, coloca-se aqui a centralidade de Deus no nosso coração e na nossa vida, e quantas vezes nós nos afastamos dele, nos distanciamos, não queremos escutar, não o queremos acolher, não o queremos seguir. Ficamos como que cegos e convencidos da nossa autossuficiência, dos nossos talentos, das nossas capacidades, dos nossos dons, a nossa soberba e vaidade. Bom, mas sem dúvida Deus não desiste e enviou o seu próprio Filho. E penso que aqui não fica qualquer dúvida que esta parábola é, na verdade, a releitura desta história da salvação e a centralidade do mistério pascal
pedra que os construtores rejeitaram tornou-se pedra angular. E ela, na verdade, vem-nos confundir, isto é, vem-nos iluminar, vem abrir os olhos do nosso coração para, na verdade, percebermos qual a missão, qual a tarefa, qual a vocação que o Senhor confia a cada um de nós. Não somos proprietários, não somos donos, mas, sem dúvida, quando reconhecemos a beleza, a grandeza, a bondade, a paciência do nosso Deus, renasce em nossos corações este desejo de o servir e de o amar. E, sem dúvida, que a nossa vida produza frutos. E por isso nunca podemos esquecer como é importante, tal como na vinha, a poda, a limpeza, o cuidado. Essa também é a nossa tarefa na vida da fé. Libertar-nos de tudo aquilo que nos impede viver verdadeiramente esta comunhão e esta amizade com Deus e uns com os outros, com os irmãos, e produzir frutos de bondade, justiça, perdão e paz. Irmãos, peçamos por isso ao Senhor que nos ajude a libertar-nos de tudo aquilo que, na verdade, é obstáculo e impedimento, a acolher esta presença de Deus, a viver esta amizade com Deus, esta pertença e a certeza só quando o nosso coração se abre, reencontramos essa alegria, essa paz, essa confiança, essa serenidade para pormos também a nossa vida ao serviço da construção do seu reino. E, sem dúvida, hoje, estou certo, também é incontornável esta figura, São Francisco de Assis, este outro Cristo. E esses traços que ainda hoje continuam presentes no coração de muitos cristãos, o despojamento, essa liberdade interior, esta capacidade de cantar o louvor de todas as criaturas, dar graças a Deus. E, sem dúvida, esta fraternidade, vivermos como irmãos e ajudar-nos uns aos outros nesta atitude de louvor e de ação de graças, mas, acima de tudo, também nesta disponibilidade interior para confiar cada vez mais neste amor que Deus nos tem e traduzi-lo em gestos concretos de serviço, partilha para com os irmãos e, principalmente, com os mais pobres, aqueles que são verdadeiramente o rosto de Cristo, ou aqueles que muitas vezes atravessam momentos de solidão e de abandono, ou aqueles que muitas vezes perderam a esperança. Irmãos, aceitemos, pois, o convite que está implícito nesta parábola, neste Evangelho que escutamos. É sempre uma alegria poder participar no cuidado desta vinha de Deus. Recebemos muito mais do que damos. E, sem dúvida, que esta vinha não se restringe à Igreja, mas é o mundo em que vivemos. Família, trabalho, escola, universidade, no mundo do desporto, no mundo da política, nas mais diversas circunstâncias. A certeza que Deus não desiste. Ele quer-nos dar a força necessária para sermos sinal, presença e testemunho, anúncio
desta boa nova, desta feliz notícia que Deus quer fazer chegar ao coração de todos. Por isso,

0: não vos inquieteis com coisa alguma. E a paz de Deus, que está acima de toda a inteligência, guardará os vossos corações e os vossos pensamentos. Irmãos, tudo o que é verdadeiro e nobre, tudo o que é justo e puro, tudo o que é amável e de boa reputação, tudo o que é virtude e digno de louvor, é o que deveis ter no pensamento. O que aprendestes, recebestes, ouvistes e vistes em mim, é o que deveis praticar. E o Deus da paz estará sempre convosco. Creio em só Deus, Pai Todo-Poderoso, Criador do céu e da terra, de todas as coisas visíveis e invisíveis. Creio em só Senhor Jesus Cristo, Filho unigénito de Deus, nascido Pai antes de todos os séculos. Deus de Deus, luz de luz, Deus verdadeiro de Deus verdadeiro, gerado, não criado, consensual ao Pai. Por Ele todas as coisas foram feitas. E por nós homens, e por nossa salvação, desceu dos céus e encarnou pelo Espírito Santo no seio da Virgem Maria e se fez homem. Também por nós foi crucificado sob Pôncio Pilatos, padeceu e foi sepultado. Ressuscitou ao terceiro dia, conforme as Escrituras, e subiu aos céus, onde está sentado à direita do Pai. De novo há de vir em sua glória para julgar os vivos e os mortos, e o seu reino não terá fim. Creio no Espírito Santo, Senhor que dá a vida, e procede do Pai e do Filho, e com o Pai e o Filho é adorado e glorificado. Ele que falou pelos profetas, creio na Igreja Una, Santa Católica e Apostólica. Professa o seu batismo para a remissão dos pecados. Espera a ressurreição dos mortos. A vida do mundo que há de vir. Amém. Unidos a Cristo, como as vidas ligadas à cepa que as faz viver, peçamos ao Senhor a graça de dar fruto abundante, dizendo com fé e humildade: ouvi, Senhor, a nossa oração.
1: Ouvi, Senhor, a nossa oração.
2: Pelos cristãos da nossa Diocese de Lisboa, para que sejam verdadeiros, justos e puros, e ponham em prática o que escutaram na palavra, oremos.
0: Ouvi, Senhor, a nossa oração.
2: Pelos governantes dos países mais poderosos, para que assegurem a paz entre as nações e edifiquem um mundo novo, aberto a Cristo, oremos.
0: Ouvi, Senhor, a nossa oração.
2: Pelo povo de Israel, vinha de Deus, plantada de cepas escolhidas, para que descubram Jesus, o Salvador, oremos.
0: Ouvi, Senhor, a nossa oração.
2: Pelos estudantes que iniciaram ou vão iniciar um novo ano, para que o estudo dedicado e persistente lhes obtenha grandes alegrias, oremos.
0: Ouvi, Senhor, a nossa oração.
2: Por nós próprios e pela nossa comunidade paroquial, para que o Espírito Santo nos ensine a orar, a suplicar e a dar graças, oremos.
0: Ouvi, Senhor, a nossa oração. E façamos nossa a intenção do Santo Padre para este mês de outubro. Rezemos para que a pastoral da saúde mental seja integrada em toda a Igreja, ajudando a superar o estigma e a discriminação contra as pessoas com doenças mentais, oremos.
1: Ouvi, Senhor, a nossa.
0: Por todos quantos se confiam às nossas orações, pelo dom da paz, pelo dom da

vida, pelos nossos irmãos doentes e por aqueles que Deus cuidam, pelos que partiram para a casa do Pai, Hortense, Oliveira e Costa, Joaquim Silva Pereira, António Martilho e família, Jaime Alves Cabral, António Lourenço e família, Alberto Joaquim e esposa, Maria da Costa e família, Elólia Baeta Pereira, António Rodrigues e família, Eurico Mota Fonseca, Manuel Bonifácio e família, Joaquim Simões, Maria do Deserto Videira, Claudino Gonçalves, Dionísio Antunes, Prazer Dias, Zulmira, Maria da Cruz e família, Almiro Jesus da Silva, Manuel de Olival, Cotilo Pereira e marido. Pelas almas do purgatório e por todos quantos se oferecem ação de graças, oremos. Senhor Deus do Universo, olhai dos céus e vede esta vinha que a vossa mão direita plantou. E fazei-nos encontrar na Eucaristia a seiva que nos faz produzir frutos de vida eterna. Por Cristo nosso Senhor.

A lição fundamental da liturgia da palavra deste domingo é da coerência com que vivemos o nosso compromisso com Deus e com os nossos irmãos. Como terra fértil, isolada pelo agricultor, de nós, teu povo, Deus espera e exige frutos de amor, de paz, de justiça, de bondade e de misericórdia. A vinha é a nossa missão. Deus a confiou a nós porque acredita que somos capazes de produzir bons frutos. Deus não obriga ninguém a aceitar a sua proposta de salvação. Entretanto, uma vez que aceitamos trabalhar na sua vinha, temos de produzir os frutos de amor, de serviço, de doação, de justiça, de paz, de tolerância, de partilha. Deus só nos pede coerência, verdade e compromisso. Para viver a nossa fé de forma genuína, precisamos permanecer alicerçados na pedra angular, Jesus Cristo. A vinha não é nossa, somos somente trabalhadores.

0: Estenderá, irmãos, para que o meu e vosso sacrifício seja aceito por Deus Pai Todo-Poderoso.
1: Se é vosso, agora e o seu nome para nós também.
0: Aceitai, Senhor, o sacrifício que vós mesmos mandastes oferecer e por estes sagrados mistérios que celebramos, confirmai em nós a obra da redenção. Por Cristo nosso Senhor. O Senhor esteja convosco. Corações ao alto. Demos graças ao Senhor nosso Deus.
1: É nosso poder, é nossa salvação.
0: Senhor Pai Santo, Deus eterno e omnipotente, é verdadeiramente nosso dever e nossa salvação dar-vos graças sempre e em toda a parte. Pelo sangue do vosso Filho e pela força do Espírito, quisestes reconduzir à unidade do vosso povo os filhos dispersos pelo pecado, para que a Igreja, reunida na comunhão da Trindade, apareça no mundo como corpo de Cristo e templo do Espírito Santo, para louvor da vossa infinita sabedoria. Por isso, com todos os coros dos anjos, proclamamos a vossa glória, cantando com alegria.

Senhor, sois verdadeiramente santo, sois a fonte de toda a santidade. Reunidos na vossa presença e comunhão com toda a Igreja, ao celebrarmos o primeiro dia da semana em que nosso Senhor Jesus Cristo ressuscitou dos mortos, humildemente vos suplicamos. Santificai estes dons, derramando sobre eles o vosso Espírito, de modo que se convertam para nós no corpo e sangue de nosso Senhor Jesus Cristo. Na hora em que ele se entregava para voluntariamente sofrer a morte, tomou o pão e, dando graças, partiu e deu aos seus discípulos, dizendo: tomai todos e comei. Isto é o meu corpo, que será entregue por vós.

Do igual modo, no fim da ceia, tomou cálice, novos deu graças e deu aos seus discípulos, dizendo: tomai todos e bebei. Este é o cálice do meu sangue, o sangue da nova eterna aliança, que será derramado por vós e por todos, para a remissão dos pecados. Fazei isto em memória de mim.

0: Celebrando agora, Senhor, o memorial da morte e ressurreição do vosso Filho, nós vos oferecemos o pão da vida e o cálice da salvação e vos damos graças porque nos admitistes à vossa presença para vos servir nestes santos mistérios. Humildemente vos suplicamos, participando no corpo e sangue de Cristo, sejamos reunidos pelo Espírito Santo no só corpo. Lembrai-vos, Senhor, da vossa Igreja dispersa por toda a terra e tornai-a perfeita na caridade. Em comunhão com o nosso Papa Leão, nosso Patriarca Rui e todos os ministros sagrados. Lembrai-vos também dos nossos irmãos que adormeceram na esperança da ressurreição e de todos aqueles que na vossa misericórdia partiram deste mundo. Admiti-os na luz da vossa presença. Tendo misericórdia de nosso Senhor e dai-nos a graça de participar na vida eterna com a Virgem Santa Maria, Mãe de Deus, São José, seu esposo, os bem-aventurados apóstolos, São Francisco de Assis, São João de Brito e todos os santos que desde o princípio do mundo viveram na vossa amizade para cantarmos os vossos louvores por Jesus Cristo, vosso Filho. Por Cristo, com Cristo, em Cristo. A vós, Deus Pai Todo-Poderoso, na unidade do Espírito Santo, toda a honra e toda a glória por todos os séculos dos séculos.
1: Amém.
0: Porque nos chamamos e somos filhos de Deus, ousamos dizer, Pai nosso que estais nos céus, santificado seja o vosso nome, venha a nós o vosso reino, seja feita a vossa vontade, assim na terra como no céu. O pão nosso cada dia nos dai hoje, perdoai-nos as nossas ofensas, assim como nós perdoamos a quem nos tem ofendido, e não nos deixeis cair em tentação, mas livrai-nos do mal. Livrai-nos de todo o mal, Senhor, e dai ao mundo a paz em nossos dias, para que, ajudados pela vossa misericórdia, sejamos sempre livres do pecado e de toda a perturbação, enquanto esperamos a vinda gloriosa de Jesus Cristo, nosso Salvador. Senhor Jesus Cristo, disseste aos vossos apóstolos, deixo-vos a paz, dou-vos a minha paz. Não olheis aos nossos pecados, mas à fé da vossa Igreja, e dai-lhe a união e a paz segundo a vossa vontade, vós que viveis e reinais pelos séculos dos séculos.
1: Amém.
0: A paz do Senhor esteja sempre convosco. Saudai-vos na paz de Cristo. A paz de Cristo esteja contigo.
2: Que Jesus traga a paz para a sua vida. Traga a paz ao seu coração. Que a paz de Cristo esteja sempre na sua vida.

felizes os convidados para o banquete do Reino dos Céus. Eis o Cordeiro de Deus que tira o pecado do mundo. Senhor, eu não sou digno que entreis em minha morada. Dizem-me a palavra e serei salvo.

Hoje também celebramos a festa de São Francisco de Assis. São Francisco não falava de teorias. Sua proposta de paz era concreta e radical, porque nascia de uma experiência profunda com o próprio Senhor. A paz, portanto, não é simplesmente um estado de ausência de conflitos ou simples fruto de acordos políticos. É uma pessoa, Jesus Cristo. Hoje, enquanto o mundo assiste atónito ao desenrolar de guerras devastadoras, como na Ucrânia, na Palestina, no Irão e noutras zonas do mundo, o crescente número de cristãos perseguidos em tantas partes do planeta, a mensagem de São Francisco adquire uma atualidade impressionante. O ódio, a intolerância religiosa, a indiferença diante do sofrimento humano parecem ganhar espaço. É necessário, portanto, como diz o pobrezinho de Assis, voltar a Jesus, pois o amor não é amado. Não se pode amar uns aos outros se não amamos o amor.

0: Altíssimo, omnipotente e bom Senhor, a Ti o louvor, a glória, a honra e toda a bênção. A Ti só, Senhor Altíssimo, convém e nenhum homem é digno de pronunciar o Teu nome. Louvado sejas, meu Senhor, com todas as Tuas criaturas, especialmente o Senhor Irmão Sol, que faz o dia e por quem nos alumias, e que é belo e irradia com grande esplendor. De Ti, Senhor Altíssimo, dá significação. Louvado sejas, meu Senhor, pela irmã Lua e estrelas que no céu acendeste, claras, preciosas e belas. Louvado sejas, meu Senhor, por nosso irmão vento, pelo ar e pelas nuvens, pelo sereno e todo o tempo, por quem a Tuas criaturas dás o sustento. Louvado sejas, meu Senhor, por nossa irmã, a água, tão útil e humilde e preciosa e casta. Louvado sejas, meu Senhor, pelo irmão fogo, por quem Tu iluminas a noite. Ele é belo e jucundo e corajoso e forte. Louvado sejas, meu Senhor, por nossa irmã, a Madre Terra, que nos sustenta e governa e produz variados frutos e ervas e coloridas flores. Louvado sejas, meu Senhor, pelos que perdoam por Teu amor e suportam enfermidades e tribulações. Bem-aventurados os que as sofrem em paz, pois por Ti, Altíssimo, serão coroados. Louvado sejas, meu Senhor, pela nossa irmã, a morte corporal, de quem nenhum vivente pode escapar. Ai de quem morrer em pecado mortal. Bendito o que estiver em Tua santíssima vontade, porque a morte, segunda, lhe não fará mal. Levai, louvai e bendizei o meu Senhor e rendei-lhe graças, e todos serviu com grande humildade.
1: Oremos. Deus Todo-Poderoso, que neste sacramento saciais a nossa fome e a nossa sede, fazei que ao comungarmos o corpo e o sangue do vosso Filho, nos transformemos naquele que recebemos. Ele que vive e reina pelos séculos dos séculos. Irmãos, outubro, por excelência, o mês do Rosário. E por essa razão, também gostaríamos de colocar aos pés de Nossa Senhora este novo ano pastoral, este empenho para a missão que o Senhor nos confia. E por isso organizamos uma peregrinação paroquial a Fátima no próximo sábado, dia 24 de outubro. As inscrições podem ser feitas no cartório paroquial. E porque é Nossa Senhora, confiamos a sua intercessão, o seu auxílio, a sua presença. Ave Maria, cheia de graça, o Senhor é convosco. Bendita sois vós entre as mulheres. Bendito é o fruto do vosso ventre, Jesus. Santa Maria, Mãe de Deus, rogai por nós, pecadores, agora e na hora da nossa morte. Amém. O Senhor esteja convosco. Abençoe-vos Deus Todo-Poderoso, Pai, Filho e Espírito Santo. Amém. Um santo e feliz domingo, uma boa semana. Ide em paz. O Senhor vos acompanhe.
2: Graças a Deus.
3: Celebramos a Eucaristia do 27º Domingo Tão Comum na Igreja São João de Brito, em Lisboa. 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
2: Esta é para Jorge Palma, Mário Mata e o resto da malta. Vamos embora.
3: Trauteando o Porto Covo, tenho aqui um verbo novo. Eu estou ruivo louseando.

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